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Opa, legal! Bom dia, bom dia, bom dia, bom dia! Alô, Ponta Porã! Alô, Pedro Ram Cavaleiro! Salve, salve, minha fronteira querida! Estamos chegando nessa manhã linda, manhã maravilhosa de terça-feira, dia 19 de maio de 2026. Manhã muito gelada, manhã fria aqui em Pedro Ram Cavaleiro e a neblina muito, muito, muito fechada, hein, cara? Visibilidade apenas de uns 10 ou 15 metros no máximo, hein? Então toma muito cuidado você que vai sair de casa, você que tá saindo para o seu trabalho, para os seus afazeres. Toma muito cuidado no trânsito, né? Acenda os faróis do carro, da moto. Pra você que anda de bicicleta, coloca alguma coisa para que as pessoas vejam você também, né? A visibilidade quase zero, né, cara? Muita neblina e muito frio em Pedro Ram Cavaleiro, Ponta Porã. Mas nós estamos chegando nessa manhã linda, manhã maravilhosa aqui pela 95,3. As ondas da melhor rádio da fronteira, mais ouvida, mais querida. Eu sou o Tony Magno, me apresentando e pedindo licença para fazer parte da sua manhã. Até as 9h30 da manhã, horário do Paraguai, até as 8h30, horário do Brasil. Chegando junto com você com o melhor da moda sertaneja, seja muito bem-vindo, seja muito bem-vinda, você meu amigo, você minha amiga, onde você estiver antenado, na melhor, na mais ouvida, você que tá ouvindo pelo aplicativo, você que tá ouvindo pela internet, você que tá ouvindo pelo rádio convencional, muito, mas muito bom dia mesmo! Eu sinto cheiro de terra. 7 horas e 37 minutos, 6 e 37 em Ponta Porã, e é um prazer estar com você mais uma vez. Rapaz, que difícil levantar cedo nesse frio, hein, cara? Meu Deus do céu, cara. Sair debaixo do cobertor quentinho, né, cara? Rapaz, tem que levantar? Tem que levantar, né, cara? Ou a gente vence a cama ou a cama vence a gente. Mas é melhor a gente vencer a cama, né, cara? Já tivemos uma noite maravilhosa, noite abençoada de sono aí por nosso Deus, Criador. E claro, agora é começar tudo de novo. Bom dia, nossos amigos do sítio da Chácara das Fazendas, aonde você estiver antenado na melhor, seja muito bem-vindo. Seja muito bem-vindo, é um prazer estar com você mais uma vez, de ponta a ponta, você que está na sintonia. Alô, nossos amigos do Itamaraty, nosso amigo de Antônio João na sintonia. Bom dia, bom dia, bom dia, bom dia. Telefone liberadaço, hein? Telefone tá liberadaço pra você fazer parte da festa junto comigo nessa manhã. Manhã legal já de terça-feira, hein, cara? 09843233 46 é o canal de comunicação direto aqui com os estúdios da Impacto FM. 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E assim nós estamos começando mais um programa Manhã Sertaneja, aqui pela melhor, pela mais ouvida, mais querida da fronteira, Impacto FM. 24 horas trazendo muito sucesso no ar. Bom dia, bom dia!

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0: Apresentando Manhã Sertaneja. Muito bem, 7 horas 54 minutos, 7h54 da manhã, manhã gelada de terça-feira, né, rapaz? Hoje dia 19 de maio e tamo nós aqui, ao vivaço, aqui junto com você na Manhã Sertaneja. Alô, meu amigo Claudelino Silva, bom dia, Claudelino Silva já acordado aí de manhã cedinho, né, pra encarar o frio, levar a gurizada na escola, né, Claudelino, é, tem que encarar, né, irmão? Não tem outra saída, tem que levantar, sacudir a poeira, dar um tapa na tristeza, claro, dar um bicudo no desânimo e vamos que vamos, né, cara? É só se abrigar bem, legal, né, se cuidar desse frio aí e bora pra batalha, né? Nosso amigo Claudelino Silva pediu a música, deixa eu ver aqui, Se Você Quiser Me Amar, né, vamos tocar já já, né? Alô, Marlene, bom dia, nossa amiga Marlene, lá no Itamaraty, já também, desde cedinho já acordada, né, Marlene? Só um chimarrão pra aquecer esse frio, né, rapaz, né? Seja bem-vindo aos frios, né, cara? O frio é muito bom também, né, cara? É, temos que passar essa estação do ano, né? É somente se abrigar bem e ir pra batalha, não tem outra saída, né, cara? E se cuidar, né? Se cuidar bastante do frio aí, se cuidar, né, rapaz, andar bem agasalhado... 0984-323-346. Alô, você, bom dia.
1: Bom dia, Tony Magno. Aqui de Cowboy. Toca aí o Carta com Milionários é Rico. Pra nós estar aqui nessa. Estamos no ralo também nesse frio maravilhoso.
0: Beleza, maninho. É frio, mas tamo aí, né, Cowboy? É firme como rocha, né, cara? É, o frio não segura nada. É, vambora, é. Já já vamos tocar o sucesso do nosso amigo Neguinho Cowboy. Já na batalha aí com. Com toda a galera aí, rapaz, e curtindo aí a 95, muito obrigado pelo carinho da audiência, obrigado e um ótimo dia de trabalho pra vocês, né?

0: bom dia também nosso amigo José Anselmo lá em Sinop, já tá na sintonia e curtindo a programação. Ótimo dia para você, José Anselmo, e toda a sua família. Obrigado pelo carinho da audiência. Para você que tá na sintonia também pelo aplicativo, bom dia, bom dia. E falando em frio, né, gente? 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Breno Reis e Marcos Viola, atendendo o pedido musical do nosso amigo Claudelino Silva. Se você quiser me amar. Na sequência, Carta com o Milionário e José Rico. Será bom que... dia, bom dia!
1: Eu preciso pedir licença.
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1: Nós é Jeca, mas nós é Joia. Eita coisa boa, 8 horas e 16 minutos. Bom dia, bom dia. Alô, meu amigo Felipe, na sintonia. Bom dia para você, ótima terça-feira. Obrigado pelo carinho da sua audiência, obrigado pela sua sintonia. Aqui na Manhã Sertaneja, de segunda a sexta-feira, das 7h30 até as 9h30 da manhã, trazendo o melhor da moda sertaneja. Para você, meu amigo, para você, minha amiga, que gosta do sertanejão. É? Manhã Sertaneja até as 9h30 da manhã, mandando um abraço especial a toda a galera aí do comercial. 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Mas tem que trabalhar igual, né, cara? No frio a gente também come, então tem que trabalhar, né? Não tem jeito, não. Meu amigo Luiz está na sintonia, pediu pra gente a música do Amado Batista, Amado Batista, né, cara? Deixa eu ver quem é o do Amado Batista, aquele bem... Deixa eu dar uma olhada aqui. Também nosso amigo Felipe pediu isso daqui. Também nosso amigo João. João da Silva pediu um modão ajeitado, modão bem arretado aqui do Ed Brito Samuel, hein? Ed Brito Samuel é bom demais, hein, cara? É bom demais. Vou abrir o pedido musical daqui a pouquinho, às 8h30, reflexão e oração da manhã, tá bom? Daqui a pouquinho. Vamos então ouvir Amado Batista e na sequência Ed Brito e Samuel. Ao modão ajeitada, Princesa Amado Batista, aqui na Manhã Sertaneja.
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Muito bem, muito bem. Agora são 8 horas e 30 minutos, 8 horas e 30 da manhã, o momento da nossa reflexão nessa manhã de terça-feira, manhã gelada de terça-feira, mas nós estamos aqui, claro, para mais uma vez fazer aquela reflexão. 8 horas e 31 minutos, 8 e 31. Antes da gente entrar na reflexão, vamos atender aí um pedido. Pedido não, é as mensagens, né? Bom dia, Tony. Bom dia, estou escutando a rádio. Alô, Marfisa, bom dia, bom dia. Obrigado pelo carinho da audiência, nossa amiga Marfisa, sempre na sintonia. Também um bom dia especial. Nossa amiga Ana Paula Castro, bom dia, bom dia. Alô, meu amigo Gaúcho Terêncio de Sangapuitã, bom dia, bom dia. Bom dia também a Francisca, tá na sintonia. Bom dia também nossa amiga Marlene, está na sintonia, curtindo a programação. E a cada um de vocês que está na sintonia, também mandar um alô especial à nossa amiga Ângela Batista, Eduardo Dávalos. Bom dia também a nossa amiga Júlia, está na sintonia. Bom dia, Júlia. Bom dia também a nossa amiga Maria do Carmo, está na sintonia, esperando a reflexão, né? E agora é o momento da nossa reflexão da manhã, dessa manhã gelada de terça-feira, né? Mas é sempre bom a gente parar e analisar sempre, né? Independente da intempérie, independente do tempo, independente da situação, devemos sempre analisar, sempre começar de bem com a vida, né? Começar positivamente, né? A Bíblia diz, já basta o dia o seu próprio mal, né? Quer dizer que o mal ele vem só. Nós é que temos que lutar, nós é que temos que batalhar contra a maldade, né? Infelizmente, a maldade, ela vem através de muitas pessoas. Pessoas que querem prejudicar, pessoas que querem fazer danos a outra pessoa, infelizmente, né? E nós devemos estar preparados para toda situação, devemos estar preparados porque devemos lutar contra isso. Quantas vezes você foi caluniado? Quantas vezes você foi caluniado por pessoas que talvez você nem esperava? Pessoas que você confiava, pessoas que você acreditava estar do seu lado, né? E muitas vezes te decepcionou. Mas isso faz parte da vida. A vida é cheia de altos e baixos. Jesus Cristo disse que o problema começaria dentro de casa, né? Então, as pessoas que a gente menos espera serão, muitas vezes, as que nos decepcionam. Mas nós nunca devemos desanimar, nunca devemos desistir dos nossos sonhos por causa disso, não. É aí que nós devemos mostrar que realmente nós somos capazes. Você deve demonstrar às pessoas que a tua capacidade vai além daquilo que elas imaginam. Nunca desista porque alguém disse para você que você não é capaz. Nunca desista porque alguém disse que você não vai conseguir. Quantas vezes alguém falou para você que o sonho era ser um médico, ser uma pessoa próspera na vida, e muitas vezes riram dessa pessoa. E com você também deve ter acontecido muitas vezes. Então, isso não é motivo para você desistir. Isso é motivo para você continuar firme.

E você nunca deve mostrar, nunca deve fazer as coisas para mostrar para outros que você é bom. Você deve fazer para mostrar para você mesmo, né? Se há uma pessoa que deve ver que você é capaz de qualquer coisa nessa vida, é você mesmo. Por isso eu sempre digo, ao amanhecer, ao levantar de manhã cedo, vá de frente a um espelho, olha bem nos seus olhos e diz que você é capaz. Olhe bem nos seus olhos e diga para você mesmo. Você é uma pessoa capaz. Você é uma pessoa próspera. Você é uma pessoa vencedora. Você é uma pessoa saudável. E você é uma pessoa salva. É isso que você deve colocar no seu coração, na sua mente. A Bíblia diz que nós devemos guardar o que é bom e jogar fora o que é mal. Então não deixe seu coração azedar por causa de palavras que te desanimam, não. Palavras negativas, pensamentos negativos. E sabe qual a melhor coisa que você deve fazer? Você tem um sonho, tem um desejo? Trabalhe, lute, busque, faça tudo para você conquistar os seus sonhos. E de preferência não conte para ninguém. Não conte para ninguém o seu sonho. Conte para você mesmo, de frente ao espelho, e conte para Deus. Fale, Deus, esse é meu sonho. Meu sonho é ter uma família abençoada, ter uma família unida, uma família vencedora. Meu sonho, Deus, é ser um profissional, é ser um médico. Meu sonho é ter um comércio, meu sonho é ter uma casa bonita. Conte para Deus. Sabe por quê? Porque Deus é o único que vai torcer e vai sempre te abençoar para que você conquiste os seus sonhos. E assim você vai ver que a sua vida vai ser bem melhor. Porém, é sempre muito importante você começar o seu dia já com pensamento positivo. Sempre é necessário você ter pensamentos positivos. O final da sua história, o final do seu dia vai depender muito de como você começar o seu dia. Vamos para a reflexão dessa manhã. E o título da nossa reflexão dessa manhã traz o seguinte: O Arquipélago. Era uma vez um arquipélago com 100 ilhas. Esse arquipélago ficava muito longe de qualquer continente e suas ilhas eram as mais variadas. Cada uma delas tinha uma característica diferente. Terras diferentes, morros diferentes, plantas diferentes, animais diferentes, e por serem tão diferentes uma das outras, elas gostavam de se exaltar, de exaltar as suas qualidades. E nessa exaltação, uma dizia: tenho as águas mais cristalinas de todas as ilhas. E a outra dizia: mas eu tenho as pedras mais preciosas em minhas terras. Ainda uma outra falava: e eu tenho a flora mais bela de todas as ilhas. E assim, elas viviam sempre exaltando suas qualidades e diminuindo a qualidade das outras. Então, num dia qualquer, sem nenhuma razão aparente, aconteceu um terremoto e uma das ilhas, e ela foi tragada pelo mar. As outras ilhas ficaram assustadas, nunca tinham visto algo assim acontecer, mas não ficaram preocupadas. Esse não era um problema delas. Pensaram que provavelmente aquela ilha mereceu, porque ela não era tão boa quanto elas. Passado mais um tempo, um outro terremoto aconteceu e uma outra ilha foi tragada completamente pelo mar. Novamente, as outras ilhas ficaram impressionadas, mas não se preocuparam. Esse não era um problema delas. Aquela ilha tampouco era tão boa quanto elas, por isso foi tragada pelo mar. E assim, com o passar do tempo, cada uma das ilhas foi tragada pelo mar.
uma a uma foi desaparecendo. Quando a última ilha afundou, ela pode ver que todas elas puderam ver que, na verdade, todas elas eram uma só. E um único monte submerso onde cada um de seus picos ficavam fora d'água. Viram que, por serem uma só, eram somente diferentes em suas características, porém iguais na sua essência, e que eram tão vulneráveis quanto qualquer uma outra. E assim como essas ilhas, nós, seres humanos, somos diversos em nossas características. Porém, estamos todos unidos por uma ilha invisível. Somos todos um só. Humanos, animais, plantas, somos todos do planeta Terra. Somos todos criaturas de Deus. Então, dessa maneira, quando qualquer um de nós é atingido, todos somos também, de uma forma ou de outra. E quando nós percebemos isso, pode ser que seja tarde demais. Quantas vezes nós queremos ser mais importante que outros, não é verdade? Quantas vezes nós olhamos para outras pessoas e dizemos, isso não é problema meu, eu não tenho nada que ver com isso. Olha, há um ditado que diz que quando uma pessoa vira o rosto para o problema do outro, quem realmente precisa de ajuda é aquela que virou o rosto. Quantas vezes nós olhamos para as pessoas e vemos o problema dela e dizemos, não é problema meu. Talvez ela está passando isso porque ela merece, porque ela não é tão boa, porque ela não é tão bom. Quantas vezes nós acusamos, quantas vezes nós falamos coisas que, de uma certa forma, atinge negativamente a outra pessoa. Quantas vezes deixamos de ser humildes porque achamos que somos melhores do que o outro? Quantas vezes não respondemos às perguntas quando se nos é perguntado? Quantas vezes deixamos de responder um bom dia, uma boa tarde, uma boa noite, simplesmente porque não conhecemos aquela pessoa que nos cumprimentou? Quantas vezes nós deixamos de estender as mãos a quem precisa, porque talvez estejamos numa situação melhor que essa pessoa? Quantas vezes vemos pessoas com problemas e simplesmente viramos o rosto para o outro lado? E nos esquecemos que todos somos um só. Nos esquecemos que todos nós somos criaturas de Deus. Que todos nós somos, diante dos olhos de Deus, iguais. Não temos diferenças, porque somos criatura de um só Deus. Porém, temos diferenças culturais, diferenças de posições, mas a nossa estrutura, a nossa criação é uma só. Quantas vezes colocamos coisas no lugar de pessoas? Quantas vezes nós dizemos que uma coisa tem mais valor que pessoas? Devemos analisar. Devemos olhar com olhar de humanidade. E sabe qual é a época mais complicada que nós devemos colocar isso em prática? É todos os dias. Seja mais humilde, seja mais humano. Vamos olhar mais para os nossos lados, olhar mais para as pessoas que talvez estejam numa situação menos vulnerável do que a gente.

assim você vai ver que o seu dia vai ser muito melhor. Seja pronto para ajudar, esteja pronto sempre para abraçar. Seja pronto sempre para dizer um bom dia, boa tarde, olá, tudo bem, obrigado, com licença. Palavras pequenas que mudam a vida, que mudam o dia de uma pessoa. Quando nós temos um coração voltado para o amor de Deus, a nossa vida muda radicalmente. Pense nisso e sejamos muito mais felizes. E com essa reflexão eu convido você a orar ao nosso Deus nessa manhã, com muito fervor, com muito agradecimento ao nosso Papai do Céu. Senhor nosso Deus e nosso Pai, aqui estamos mais uma vez, diante da Tua grandeza, da Tua majestade, diante, Senhor, do nosso Criador. E queremos começar nosso dia, Pai, agradecendo, Senhor, o grande amor, a grande misericórdia que o Senhor tem por cada um de nós. Obrigado, Deus. Obrigado, Senhor, por nos conceder mais um dia de vida. Mais uma vez, Senhor, podemos abrir os olhos e colocar os pés no chão. Talvez, Pai, temos que começar tudo de novo. Talvez continuar aquilo que começamos ontem. Mas o importante, Pai, é que o Senhor tem nos dado a oportunidade de começar ou recomeçar de novo. Obrigado, Senhor. Obrigado, Deus, pela noite abençoada de sono, pelo cobertor que nos aqueceu, pela cama aconchegante que nós dormimos nessa noite. Obrigado, Deus. Obrigado, Senhor, pelo café quentinho, pelo almoço, Senhor, e pelo jantar. Obrigado, Pai. Obrigado, Senhor, porque nunca o Senhor tem deixado faltar, Deus, o alimento em nossa mesa. Obrigado, Deus. Obrigado, Senhor, pela roupa, pelo calçado que temos. Obrigado, Pai, pela nossa saúde. Obrigado, Deus, pelo nosso trabalho, que é de onde nós trazemos o sustento para a nossa família. Obrigado, Deus. Obrigado, Senhor, pelas pessoas maravilhosas que o Senhor tem colocado em nosso caminho. Amigos, pessoas que se tornam, muitas vezes, da família, Pai. Obrigado, Deus. Obrigado, Senhor, porque hoje nós tivemos a oportunidade de continuar o nosso a fazer. E aqui, Deus, estamos nós, entregando tudo em Tuas mãos. Entregando nossos sonhos, nossos projetos, Pai, aquilo que há em nosso coração. E dizendo, Deus, que confiamos na Tua promessa. Queremos dizer, Pai, e pedir também que o Senhor nos perdoe as vezes que nós confiamos em nós mesmos e não confiamos no Senhor. E às vezes que nós não ouvimos a sua voz quando o Senhor disse, Deus, vinde a mim todos os que estão cansados e sobrecarregados e eu os farei descansar. O Senhor tem nos prometido, Pai. E muitas vezes nós fechamos nossos ouvidos e não ouvimos a tua voz. Mas hoje, Pai, nós queremos entregar em tuas mãos tudo o que há em nosso coração. Pensamentos, desejos, sonhos, projetos. Porque o Senhor disse na tua palavra que os sonhos que o Senhor tem para nós vai muito além do que aquilo que nós sonhamos. Por isso queremos confiar nesse dia, Pai. E pedir, Deus, abençoa esta pessoa que está ouvindo essa oração. Abençoa, Pai, aonde chegar, Deus, a frequência dessa rádio, levando, Senhor, a tua paz nesta casa, neste lar, neste comércio, nesta empresa. Senhor, onde houver tristeza, Pai, leve alegria. Onde houver dor, leve o alívio, Pai. Onde houver enfermidades, leve a cura. Onde houver escuridão, Senhor, leve a luz nesse dia. Senhor, abençoa, Pai, a nossa querida, nossa amada fronteira, Ponta Porã, Pedro Juan Cavalheiro,

abençoa, Senhor, nossos países. Meu Deus, ajuda-nos a viver esse dia conforme a Tua vontade. Livra-nos, ó Deus, de todo o mal. Ajuda-nos a ser, Senhor, cada dia melhores pessoas. Ajuda-nos a ser cada dia mais humildes de coração. Senhor, ajuda-nos, ó Deus, a ser melhor do que ontem. E se o Senhor permitir que amanhã sejamos melhor que hoje, Pai. Ajuda-nos, ó Deus, a vencer todas as batalhas. Que o Senhor Deus Todo-Poderoso possa abençoar a sua vida, meu amigo, minha amiga. Que a paz de nosso Senhor Jesus esteja na tua casa, na tua família, na vida dos teus filhos, no teu matrimônio, no seu trabalho. Que Deus possa abençoar a sua vida. E assim Deus abençoe nossos amigos que estão longe, Senhor, ouvindo esta oração. Abençoe meus colegas de trabalho, locutores, diretores e os proprietários dessa emissora. Abençoa, Pai, nossos patrocinadores, nossos parceiros que acreditam no nosso trabalho. E assim, Deus, eu te peço a tua bênção por cada pessoa, Deus, que nesse dia frio estão ouvindo essa oração. Abençoe as famílias. Que as famílias sejam abençoadas, Pai. Que as famílias tenham, Senhor, um laço familiar protegido e guardado pelo Espírito Santo. Que haja perdão, que haja mais amor, que haja mais humanidade, Senhor. E assim, Deus, nós te agradecemos por tudo de bom, bonito e belo. Obrigado, Deus! Obrigado.

0: abençoa, Senhor. A minha também. Que Deus abençoe. Deus abençoe a sua família. Deus abençoe a todas as famílias. E vamos que vamos nessa manhã linda, manhã maravilhosa de terça-feira. Bom dia, bom dia.
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0: Até as 9:30 da manhã, junto com você aqui na melhor, na mais ouvida, mais querida da fronteira. Bom dia, bom dia. 8:56, 8:56. Alô, Beto Silva, bom dia, bom dia. Nosso amigo Beto Silva na sintonia, bom dia. Alô, bom dia também a nossa amiga Maria na sintonia. Obrigado pelo carinho da audiência. Bom dia, bom dia.
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0: Muito bem, vamos que vamos nessa manhã gelada, manhã fria de terça-feira, 9:17, 9:17. Alô, meu amigo Júlio, na sintonia, bom dia pra você, obrigado pelo carinho da audiência. E esse frio vai continuar pelo jeito, hein, cara? O frio vai continuar. Essa semana é bastante fria ainda, né? Meu amigo Fernando pediu pra gente aí Paixão Proibida, essa linda música, na sequência também pedido musical da nossa amiga Marlene, pediu pra gente uma música com, deixa eu ver com quem que ela pediu aqui, César e Paulinho, Viajante Solitário na sequência. Bom dia, 9:17.
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1: Muito bem, 9 horas e 26 minutos, 9h26, reta final da programação dessa terça-feira gelada. Tá terça-feira fria, hein, cara? É, tem que se abrigar bem, hein, cara? Tem que se abrigar bem pra sair de casa e sair só se precisar. Se não, fica em casa tomando um chimarrão, um chocolate quente, um cafezinho, é bom demais, hein? Na verdade, Dona Júlia tá na sintonia. Bom dia, Dona Júlia. A Júlia tá quentinha ali, né? Tomando chimarrão, é, rapaz, só se aquecer, hein? Olha o meu amigo Pedrão também lá no Marambaia na sintonia. Bom dia, meu amigo Pedrão sempre na sintonia lá no Marambaia. Muito frio por aí, Pedrão? É, rapaz, é. O frio tá no geral, né, cara?
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1: Meu amigo Gaúcho, Terêncio, tá na sintonia. Eu vou tocar a música pra ele, tocar essa música pra ele aqui, ó. Meu amigo Gaúcho, Terêncio, na sintonia. Bom dia, bom dia. Vai, taca fogão a gás, ô fogão a

Tony Magno. Muito bem, 9:30, reta final da programação dessa terça-feira, agradecendo a Deus em primeiro lugar por mais um trabalho no rádio, agradecendo a cada um de vocês que esteve comigo até agora, né? Eu volto amanhã, se Deus assim permitir, a partir das 7:30 da manhã, horário do Brasil, do Paraguai, 6:30, horário do Brasil. Fique na sintonia, vem Xande Rezende, trazendo Estação 95. Obrigado, Ponta Porã, obrigado, Pedro Juan Cavaleiro, que você tenha um ótimo dia, ótima terça-feira, fiquem com Deus e até amanhã. Tchau, tchau!

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Olha a hora, olha a hora, 9 horas, são 34 minutos, 9h34 da manhã. Bom dia, bom dia, bom dia. Manhã já de terça-feira, gente, 19 de maio. Eu daqui, você na sua casa, no seu trabalho. Excelente manhã de terça-feira, fica junto comigo até as 11h30 da manhã. Obrigado pelo seu carinho, pela sua audiência. Alô, pelo Roma, alô, Ponta Porã, alô, você que tá ouvindo também a gente pela internet. A partir de agora.

Estamos juntos, juntinho. Programação Estação 95. Sonhei, assim ninguém sonhou. Sonhei. Mais um dia, seja um dia maravilhoso, abençoado a todos nós. Amei. Bom dia, bom dia, bom dia, bom dia. Obrigado, obrigado a todos pela sintonia. E você tem excelente manhã de terça-feira, fica junto comigo nessa manhã fria de si, terça-feira. Também o telefone já está liberadíssimo, liberadíssimo para você estar participando pelo 0984-323-346. Bom dia.

de noite à madrugada. Eita, também telefone liberadíssimo, liberadíssimo. Você que tá tomando aquele belo cafezinho, aquele chimarrão, né? Queimando essa língua com essa água quente aí. Liberdade, liberdade. Obrigado, obrigado a todos, a todos, a todos. Tá na sintonia. Fica juntinho comigo até a...

9:36, 9:36 da manhã. Obrigado. Novo amigo Rodrigo de Uquerita na sintonia, também acordou cedo hoje, né? É que terça-feira os pés inchados voltam a trabalhar, né? Terça-feira já volta todo mundo trabalhar, os pés inchados, né? Alguns voltam só na quarta-feira também, né, gente? É, alguns voltam só na quarta-feira também pra trabalhar.

8h38 da manhã, horário oficial aqui do Paraguai. 8h38 da manhã, pelo horário oficial sul-mato-grossense. Eita, alô, meu amigo Graneita na sintonia. Bom dia, bom dia. Alô, meu amigo Wilson. Alô, meu amigo Dorme Sujo. Alô, amigo Pé Inchado.

0: Eita, sucesso bonito de Chitão e Chororó, rapaz. Eita, fala, meu amigo pé inchado. Milagre às vezes acontece, né? Os pé inchado vão trabalhar na terça-feira. Milagre às vezes acontece também, né?
1: Pé inchado aqui. 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Vou convidar você, né, Cowboy?
0: Tenha muita calma nessa hora, tudo pode acontecer, rapaz. Calma. Calma, calma, calma. Não está no momento, Peixar. Não está no momento da convocação do Neymar na seleção, né? O que que o patrocínio não faz, né?
2: É. 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
0: Às vezes você pega uma mula manca, mas tem nome, né? Tem nome.
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0: Agora não está no momento da convocação do Neymar, o Kai Kai.
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0: Neymar Júnior. Na minha opinião, né? Bobear, acho que a seleção não passa nem a primeira fase, né?
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0: né? Porque às vezes você contrata uns cabras, né? Cabra macho, né? Macho, tô falando cabra macho, né? É. Cabra macho. Agora com essa seleção, meu Deus do céu, só estrela, não? Não vai dar certo.
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0: É, eu acho que bobear nem na primeira fase não passa.
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0: Tá difícil a seleção brasileira, véi, da maioria das seleções. Seleções europeias. Hã? Tem jogador aí que nem apareceu, rapaz, nem aparece. O que que eles fazem? Faz uma garimpada aí, né, nos clubes europeus aí e pega aquele jogador com apetite de jogar bola mesmo, rapaz. É. Aí vai uma estrelinha lá, rapaz, vai lascar todo mundo. Praticamente ontem o Brasil parou, né, pra ver a convocação do Neymar. O que que o patrocínio não faz, né, meu amigo? É. Se tivesse um patrocínio de 2% que o Neymar tem, tava bom pra mim já, né?
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0: Pelo menos 2% do patrocínio do Neymar já quebrava o meu galho, né?
3: Bom dia, Tony Marcos, aqui o Neguinho Cowboy, toca aí.
0: Outra.
3: Bom dia, meu amigo Xan, toca aí os bares da cidade aí, beleza? Pra mim, pro Tião, pro Lucas, Bernardo e pro meu amigo Pé Inchado, que nós vamos comer um urubu. Nunca vi porco comer urubu, mas nós temos que comer, fazer o quê, né?
0: Alô, meu amigo Agui, também tá na sintonia. Valeu, Agui, acordou cedo hoje, hein, piá?
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0: aqui. Não, eu tava vendo ontem a reportagem, tava eu, Marcelo André, ontem à tarde, aí eu falei pro Marcelo, quer ver com o Neymar, vai, o patrocínio manda muito, e geralmente o Neymar é patrocinado pela Nike, né? É, rapaz, que custa 10 milhões de dólares pra Nike? Não custa nada. Gente, eu tô tomando água, gente, é. Tô tomando água. Daqui a pouco eu tomo aquele belo cafezinho.
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0: Churrasco de ontem também deu uma sede, né?
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0: Mas ontem à tarde, eu tava comentando também, rapaz. A Globo fez uma. Rapaz, fez uma. Uma mídia e tanto. Vai daqui, vai de lá. Fala daqui, fala de lá. Pro técnico da seleção sentar lá, em um minuto ele resolveu tudo, né? Passou a tarde inteira fazendo aquela mídia lá. E ainda pra fechar com chave de ouro, por isso que eu falo pra você, nunca bate a porta que um dia você pode voltar.

0: E nunca também você fala que eu nunca vou precisar. O que que a Globo fez? A Globo, depois da última Copa do Mundo, dispensou o Galvão Bueno, né?
1: É.
0: Vai embora, vai, vai. Cansemos de você. Cansemos. Chega, chega, chega. Dispensou ele. O que que aconteceu ontem? Se você prestou atenção ontem na convocação da CBF de ontem, né? O que que apareceu lá? A voz do Galvão Bueno. Tiveram que engolir a seco, né?
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0: Mas eu acho que essa seleção tá muito fraca, meu amigo. Tá muito fraco, fraco. Concorda ou não concorda comigo, Rodrigo Juqueri? Essa seleção é muito estrelinha. Eu não sei, não dá pra você engolir. O Neymar mesmo foi um bocado de patrocínio, né? Patrocínio manda muito. Poucos jogadores lá que tem raça, velho. Poucos tem raça mesmo, né? Levou até, teve aquele goleiro lá que frangou no último jogo dele lá. É. Levou um frangaço lá e ele foi pra seleção.
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0: Se passar na primeira fase é muito, né? Mas vamos ver o que vai acontecer. Vamos ver o que vai acontecer, né? Se a seleção brasileira não for lá e dessa quadrilha lá, né? Mês que vem começam as festas juninas. Aí que a seleção é...

junto de mim. 9 horas também, mais 46 minutos, 9h46 da manhã. Obrigado, obrigado a todos, a toda na sintonia. Telefone liberadíssimo, 098-4-323-346. Alô, você que tá ouvindo a gente pela internet. Alô, você aí que tá, não tá seguindo lá no Instagram, lá. Vai no Instagram lá, Impacto FM 95.3. Vai que você é contemplado com R$ 950, né?

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0: Já tô pensando. Aí, estão de volta, 10 horas da manhã, mais 2 minutos, 10 e 2 da manhã. Horário oficial aqui do Paraguai, 9 horas também, 2 minutos, horário sul, Mato Grossense. Eita, manhã de terça-feira, um pouquinho frio só, mas tá bom, tá gostoso, não tá chovendo, né, gente? 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Alô, meu amigo Tonho.
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0: Casa de Carne MR, alô, meu amigo Márcio, lá do Portão 1. Casa de Carne MR. 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Alô, meu amigo Tonho. O Edson, toda a equipe lá da Marmoaria Brandão. Marcenaria do Alemão. Deve estar. Tá... O alemão deve estar tá tomando chimarrão, né? Queimando essa língua, essa água quente, né? Gosta de queimar a boca com essa água quente, hein? 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Olha a hora, gente, 10 horas da manhã, mais 3 minutos, 10 e 3 da manhã. Eita, amanhã de terça-feira, um pouquinho frio só, né? Não tá tão frio, né? Mas vale a pena um cafezinho, né? É, vale a pena um cafezinho. É. Eu prefiro mais um café que um chimarrão, né? Não tomando essa água quente, queimando essa língua, não. Tem coisa melhor, aquele belo cafezinho. 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Bom dia. Alô, meu amigo Juscelino. Daqui a pouco eu tenho o franguinho. Hoje caía bem também um franguinho na panela caipira. Bom demais.

0: Valeu, meu amigo Pedrito. Ô, Pedrito, o Pedrito disse que tá tomando chimarrão também agora, Rodrigo.
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0: O sinal também da parte da manhã da boca, aquele cocido com tortilha, né? Cocido com tortilha, bom demais também, né? Pode entrar.

0: Alô, meu amigo Honório, pé inchado.
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0: Eita, folha seca, né?
2: 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Toca mais batido depois pra mim. 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Pra mim, pro Bernardo, pro Louco, pro Tião, pé inchado e Tonhão, seu Raul.
0: Rodrigo tá falando aqui, Pedrito. Por isso que a erva tá caro. Pedrito agora tomando chimarrão, né?
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0: Não, o Pedrinho, o Pedrinho também lá do sul, né? Lá do Passo Fundo.
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0: Alô, meu amigo Beto Silva, bom dia, bom dia, bom dia a todos, a toda essa manhã de terça-feira. Ah, ele veio lá de Pelotas. Amigo Pedrinho veio lá de Pelotas, rapaz. É.

0: Aí, sucesso bonito de O Mais Amado do Brasil com a dupla, ex-dupla, né? Simone e Simaria, né? Alô, meu amigo gaúcho lá, o gaúcho pé inchado, né? Mas não é o gaúcho lá de Sanga, é o gaúcho pé inchado lá do Jardim Ibone, né?
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0: Esse aí, esse daí ele toma aguardente com pimenta, né?
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0: Ele toma aguardente com pimenta. Lembra aquela vez, meu sim, que ele tava lá em casa lá?
1: Era uma tarde.
0: Esse é bem inchado mesmo, hein?
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0: fazia 10 horas, mais 7 minutos, 10 e 7, bom dia, bom dia!

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Aí, sucesso bonito de Leandro mais Leonardo. Manhã já de 10 horas da manhã e 30 minutos. Manhã de terça-feira, 10h30 da manhã, horário oficial aqui do Paraguai, 9 horas da manhã e 30 minutos. Horário oficial.

0: doendo, tá doendo
1: sim. Aí, sucesso bonito de Hugo Pena e Gabriel, 10h31.
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aí, sucesso bonito de Jorge Mateus, hein? 10 horas da manhã mais 52 minutos, 10 da manhã mais 52 minutos. Eita, manhã de terça-feira, deu um solzinho básico agora, né? Eita, manhã de terça-feira, gente! Também mandar um bom dia do especial a todos os ouvintes lá no Jardim Planalto. Alô, Dona Mari! Alô, meu amigo preto! Alô você que tá do outro lado do rádio, bom dia! Eita! Amanhã, de terça-feira, previsão do tempo pra hoje, será que o sol continua? Não, né? Ou vai chover, não vai chover? Ou vai dar queda de temperatura, não vai dar?

agora, se é que vai tomar banho hoje, o dorme sujo, rapaz. A trabalhar é um gatinho, né? Vai pra pegar o celular na mão é rápido, né? E não é que perdeu, esqueceu de tomar banho e perdeu a prenda, né?

0: Amanhã de terça-feira, gente. O que, que o Língua Preta mandou o áudio aí? Solta aí.
1: Eu não sei, cara. Só sei que vai ter churrasco de porco. Churrasco de porco sábado. Já tá convidado você e o Neguinho Cowboy. Churrasquinho de porquinho.
0: Calma, calma, pé inchado. Calma, tem que ter calma, não precisa pressa, rapaz. Alguma coisa que eu não tenho é pressa.

0: Alô, meu amigo gaúcho Terêncio!
1: Andrea tem um amigo. Negros cabelos.
0: Bom demais essa música, mano. Bom demais, bom demais. Pega pra mim outra música lá do tempo. Qual que era do tempo mesmo? É uma música que eu tava ontem masterizando ela, produção. Vê pra mim, rápido. Uma música que eu tava separando ontem. É essa aí mesmo, essa aí. É, essa aí é boa também, né? Outro homem romântico também, né?

0: Bom demais, o Julio Iglesias. Tá chegando um áudio, tá chegando um áudio aí, tá chegando um áudio. Qual que é o áudio? Ah, da dona Isauras.
1: Bom dia, Sandy. Quero a música do Super Quente. Super Quente. Ô, Júlia. Se você tocar, te agradeço. Tamo na escuta.
0: Valeu, valeu.

Linda música, linda música, linda música, linda música, rapaz. É. Quem é o cantor?

bom demais também. Tem uma música aí, tem um amigo meu que gosta muito dessa música aí. Dessa aí mesmo, dessa aí. Ele gosta dessa música aí, rapaz. E quando ele começa a ouvir, que já quer tomar uma já, né? Já. Já. Começa a ouvir, já dá vontade de dar aquela água na boca, tomar aquele guti-guti.

0: Linda música de Juan Pablo, Hombre del Norte, pai.
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0: Linda canção. Qual é a música do nosso amigo Neguinho Cowboy, que faz hora ele pediu uma música, produção? Essa aí mesmo? Taca-lhe pau, então. Taca-lhe pau a música que ele pediu aí.

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1: Aí, sucesso bacana de Faruco, Pepa, alô, Dona Maria, lá no IP2, bom dia.
2: E viu a seleção, hein? 10. Que bom, hein? Neymar vai estar torcendo para ele ir mesmo. Ele joga muito bem, mas os outros não deixam ele jogar. Agora fechou com chave de ouro. Muitas bênçãos para ele. Para todos aí, né? Que vai jogar, né? Todos tem, no, que era do nosso time também, tem bastante, né? Vai sair um jogo pensando positivo, vai dar tudo certo. Amém. Bom dia. Boa programação. Tô ouvindo, hein?
1: Obrigado, obrigado, Ana Maria, lá no IP2.

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2: Aí estamos de volta, 11 horas da manhã, mais 32 minutos, 11:32 da manhã, gente. Eita, amanhã, solzinho bom demais, hein? Solzinho tá bom. 11:32, 10 horas da manhã, 32, pelo horário oficial Suma de Grossense. Eu vou ficando por aqui, agradecendo seu carinho, sua audiência. Obrigado, obrigado a todos, a todos. Tô de volta às 14 horas, programação aí, Conexão Jovem. Na sequência vem aí, programa Marcelo André, junto com você dessa manhã de terça-feira, 19 de maio. Obrigado, obrigado a todos. Na sequência vem aí, programa Marcelo André. Tchau, tchau. E até às 14 horas, programação Conexão Jovem. Tchau, tchau.

horário do Mato Grosso do Sul, 10 horas da manhã e 35 minutos, 10h35 pelo horário paraguaio, são 11 horas da manhã e 35 minutos. Bom dia!

Terça-feira, dia 19 de maio do ano de 2026. Tá começando mais um programa, hein? Pela Impacto FM 95.3, tá no ar o programa Marcelo André, meu filho. Estamos no ar.

0: O canal oficial de comunicação do nosso programa 0984323346. Pra você participar comigo. E é claro que não faz mal você ficar comigo até meio-dia, meu amigo, minha amiga, sabe por quê? Tá tudo bem, né, gente? Eu sou pago pra falar. Bom dia pros meus amigos, o pessoal aí da construção civil, o pessoal das borracharias, das mecânicas, dos mercados, das marcenarias, o pessoal do comércio em geral ouvindo o nosso programa. Minha amiga dona de casa, muito bom dia. Começou o programa, né, meu filho? Pra variar, eu não tô me ouvindo, né? Agora sim eu tô me ouvindo, né? E você, tá me ouvindo bem aí? Já manda a figurinha da orelha pro Marcelo André pelo 0984323346. Cadê você? 10 horas da manhã e 38 minutos pelo horário do Mato Grosso do Sul, 10h38. Já de antemão, quero mandar um abraço.
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0: Quero mandar um abraço pro meu grande amigo Márcio. Tá ouvindo o nosso programa pelo aplicativo, né, rapaz? Um abraço pro Roberto, um abraço pro Cabelo. O pessoal diz que tá fazendo um arroz carreteiro lá com...
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0: Com calabresa e o tempero é cachaça, né, cara? É impressionante, bicho.
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0: Meu amigo Cristiano Schwingel, o dono do dinheiro.
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0: ele tá dizendo, eu não tô ouvindo o programa não.
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0: Um abraço, Cristiano, um abraço pra Edmar, o pessoal ali no Jardim Botânico, ouvindo

0: Roberta Miranda abrindo o nosso programa. São tantas coisas aqui na melhor, né, rapaz?
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0: Muito obrigado de coração pela sua audiência, pelo seu carinho, onde quer que você esteja, na sua casa, no seu carro, no seu trabalho, né, rapaz? É terça-feira, né, meu filho? Vamos que vamos, vamos que vamos, Pedro Juan Gabaleira e Ponda Porã do meu coração. O telefone da Impacto para você falar com Marcelo André: 0984-323-346. Nosso amigo Wilson, é ele que é pedreiro encanador. Tá ouvindo aí o nosso programa, né, rapaz? Tá lá na obra ouvindo a nossa programa. Em qual obra você está, viu, Sam? Um abraço, viu, Sam? Um abraço pra todos os meninos aí, né? Aproveitando aí esse sol que saiu agora, né? É, bicho. O Cristiano mesmo falou que não aguentava mais, né? Ele não via a hora de sair o sol. Porque senão aquelas caixas de papelão que ele tem amontoado de dinheiro ia pegar mofo no dinheiro, né, cara? É verdade. Dez e quarenta e dois. Tá chegando o áudio do povo. Áudio do povo. Manhã mais gostosa do seu rádio, meu amigo, minha amiga.
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0: Um abraço, querida. Ainda bem que ela não pediu aquelas músicas estranhas que ela pede, né, velho? Falando em rádio, né? 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

10h44 da manhã, 0984-323-346. Um abraço pra Natália Sestari ouvindo aí a nossa programação, né? Juntamente com Lívia Marie.

0: Sucesso pra você com Erasmo Carlos aqui no nosso programa, né, rapaz? Mesmo que seja eu, na manhã mais gostosa do seu rádio, meu amigo, minha amiga.
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0: 10 horas da manhã e 47 pelo horário do Mato Grosso do Sul. Minha amiga dona de casa, conta pro Marcelo André, o que você tá fazendo de almoço, hein? Meu amigo Paulo Rojas, ouvindo aí a nossa programação.

0: Vamos ver. Tá chegando o áudio do povo. Solta, meu filho.
1: Bom dia. Como que tá, meu amigo Marcelo André?
0: Como eu é que tá?
1: Foi embora. Agora já tá bem quentinho, né?
0: É. Tem que esquentar,
1: né? Aí, meu amigo. Um dia abençoado por você. Bom programa.
0: Valeu. Ué, cortou o áudio dele? Será que acabou a ficha do WhatsApp, né? Ele não conseguiu completar o áudio, né? Acabou a ficha, né? É que o WhatsApp do nosso grande amigo Paulo é da época do orelhão, né? Tem que colocar ficha pra mandar áudio. É, aí corta, né?

Mandando um abraço especial aí pra toda a galera lá da região do bairro da Granja, ouvindo o nosso programa. Obrigado pela companhia, nosso grande amigo Anilson. Como é que você tá, Nilson?

0: 10 horas da manhã e 51 minutos pelo horário do Mato Grosso do Sul, meu amigo, minha amiga. Solta a vinheta, meu filho, dá trabalho demais pra fazer esse programa.
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0: Tamo junto até o meio-dia. Sucesso pra você com Eros Ramazzotti. Outra como tu. Obrigado pela sua audiência.

1994 aqui no nosso programa. 10h56. Minha amiga dona de casa, muito bom dia, viu? Maná, en el muelle de San Blas.

nesse exato momento, na fronteira mais linda do mundo, registramos a casa dos 14 graus, hein? É. Gradativamente o tempo vai, o clima, né? A temperatura vai aumentando. Às 13 horas, logo mais, registraremos aí a casa dos 16 graus. E até o finalzinho da tarde vai ficar, vai se mantendo, né, os 16 graus, e aí a noite vai fazer frio de novo, velho. É, cara. Um abraço pro pessoal lá da Júlia Cardinal, pessoal da Carol Marmitaria, ouvindo a nossa programação. Bom dia! Trazendo pra você o sucesso de Só Pra Contrariar aqui na programação, 11 horas da manhã e 1 minuto pelo horário do Mato Grosso do Sul, né, gente? Essa tal liberdade, hein? Ai, ai, ai. Bom dia pra você.

só pra contrariar aqui no nosso programa, essa tal liberdade, hein? Deixa eu mandar um abraço especial aqui pro meu grande amigo Clay, ouvindo a nossa programação, toda a sua equipe, o pessoal ali do Alto Posto Alfa, né? Que agora é oficial, gente, agora é oficial, deixa eu falar pra você, né? O Dr. Mazzello, né, que é proprietário do Posto Alfa, pediu para comunicar para os nossos ouvintes que é o seguinte, meu filho. Sabe o quê? Você não sabe. Sabe sim. Sábado agora, sem falta, hein? Inadiável. A inauguração do Alto Posto Alfa. Na Grande Vila Áurea, na Rua Ismael, antiga 12 de outubro. É sábado, agora não tem jeito, meu filho. Agora a papelada toda já saiu. A grande inauguração do Alto Posto Alfa, então, marcado para sábado. Este sábado, que data é esse sábado, meu filho? Vê aí para mim, produção. Dia 23 de maio. Inauguração do Alto Posto Alfa. Um novo conceito em posto de combustível pra você. É, meu, é sábado. Eu fiquei sabendo que o Xande vai puxar fila, né? O Xande vai puxar fila, 5:30 da manhã ele vai ser o primeiro da fila pra abastecer no sábado lá, meu filho. É verdade, meu. Vai levar a motoca dele, vai puxar a fila pra ser abastecido de primeira, né? Na cara, assim, lá no Alto Posto Alfa, né, cara? Sábado agora, inauguração. Um abraço pra você, meu amigo Clay. Um abraço pra todo mundo aí. Passa o nome aí, Clay, dos meninos que estão trabalhando com você. E toda a equipe aí do Alto Posto Alfa, né? Um abraço pro Jonas. Eu esqueci o nome dos demais aí. Os meninos que estão trabalhando, fazendo de tudo pra deixar tudo no jeito aí, né? Um abraço aqui pra minha amiga Dona Fátima, ouvindo o nosso programa. Bom dia, bom dia, bom dia, Dona Fátima. Telefone final 15. Tá dizendo bom dia, Marcelo André. Ameli Duarte. Bom dia, Marcelo. Ouvindo seu programa pela primeira vez, tá top demais. Um abraço. Um abraço, Meli.

0: 11 horas da manhã, 11 horas da manhã e 8 minutos pelo horário do Mato Grosso do Sul. Tá chegando o áudio do povo. Solta, meu filho.
1: Bom dia, meu amigo Marcelo André.
0: Bom
1: beleza?
0: Dia,
1: como
0: você
1: tá, meu amigo?
0: Bom.
1: Tô tranquilo?
0: Joia.
1: Ataca pra nós em um Bruno e Marrone.
0: Hã?
1: Programação do fim de semana.
0: Programa beleza? De fim de semana. Vou mandar pra você agora, né, cara? Bruno e Marrone, programa. Procura aí, produção. Já solta a música do nosso grande amigo Gabriel. Porque depois a minha produção esquece, né, cara? A minha produção esquece, aí a gente vai passando, e não toca a música do cara, e depois a culpa é minha, né, produção? Desse jeito não pode, né, meu filho? É, solta a música do Bruno Marrone aí. Programa de fim de semana. 8:30 pelo horário do Paraguai. Bom dia.

0: Bruno e Marrone, programa de fim de semana.
1: A gente vai.
0: Sucesso, hein?
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0: é, rapaz.
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0: Vamos dar um abraço aqui para um abraço super carinhoso, né? Nosso grande amigo Fred Sanches e toda a sua família, doutora Fanny, né? Ana Vitória. Acompanhando aí a nossa programação na manhã mais gostosa do seu rádio. Um abraço, Fred. Tamo junto, irmão.
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0: 11 horas da manhã e 12 minutos. E olha, gente, ó. É o seguinte, tá chegando aí, né? Tá chegando a 49ª Exporã. A Exposição Agropecuária de Ponta Porã, uma das mais tradicionais do Mato Grosso do Sul, né? E será realizada aí dia 12 a 16 de agosto no Parque de Exposições Alcindo Pereira. 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
0: Alô, Fred Sanches.
1: Não esconda, telefona, não fui.
0: Nós vamos tudo pra Exporã, viu, meu filho? É, rapaz.
1: Vamos
0: fazer transmissão ao vivo de lá. 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
0: Eu me lembro, me recordo que uma vez nós fizemos isso quando eu tava na outra emissora, Xande. Senta aqui, vamos conversar agora. Não, não adianta você fugir, Xande. Agora o Xande ficou desesperado aqui, viu, gente? Eu me lembro, Xande, que em 2016, quando eu era diretor da Líder FM 104,9, nós levamos a rádio completa lá para a exposição, Xande.
2: Eu tava ouvindo.
0: E esse ano de 2026, o que você precisa? Aumentar? E esse ano de 2026, depois de 10 anos agora, junto com a Impact, nós já entramos em contato com a direção da organização da Exporã, Xande. 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
0: Exatamente.

0: primeira vez ao stand.
1: Pela primeira vez. Um stand completo da rádio.
0: Completo, né? vamos instalar.
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1: Você já comprou o seu chapéu de boiadeiro? Vai ser bacana, cara. Vai ser uma experiência bacana. 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
0: 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Você, né? E você que é calouro, quer participar com nós na stand lá, né? 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
0: pessoal, se cadastra, vai ser tudo agendado, tudo certinho. 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Isso vai ser maravilhoso. Calouro, calouro, tudo começa, todos esses cantores famosos começou como calouro.
1: É verdade, é verdade.
0: E tudo começou pela rádio.
1: É verdade.
0: Ou muita gente fala assim, ah, mas a rádio ficou para trás. Não, a rádio está todo dia junto com vocês. Todo dia está junto com vocês.
1: A diferença de, por exemplo, você ouvir música pelo YouTube, pelo Spotify e por outros aplicativos, é que lá não tem o calor humano do locutor, né? Aqui a gente interage, aqui você tem uma companhia todos os dias. E é isso que a Impacto faz há tantos anos, elevando a alegria, levando a companhia para os nossos ouvintes, principalmente o pessoal que está trabalhando e ouvindo o rádio, que não tem tempo lá de dar play, dar pausa, só deixa o rádio ligado.
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1: 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E que mais que eu ia falar, cara? Eu quero saber se você já comprou seu chapéu de boiadeiro,
0: Xande. Tem que comprar um chapéu boiadeiro.
1: Valeu, Xande. Daqui a pouquinho, logo mais.
0: Às 14 horas, Conexão Jovem.
1: Muito bem. 11 horas da manhã e 20 minutos, 11h20, então tá feito o convite pra você. Impacto FM na 49ª Exporam, meu filho. Vai ser top de

0: Bom dia, Marcelo de André, tô na audiência, meu amigo. O programa tá top. Quem tá mandando pra gente é o nosso grande amigo Wesley. Bom dia, Wesley.
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0: Tá chegando mais áudios do povo aqui no nosso programa. Solta, meu filho.
2: Alô, Marcelo André, bom dia.
0: Bom dia.
2: Bom demais, meu amigo.
0: Tranquilo.
2: Rapaz, cheguei aqui em casa do serviço agora, moço.
0: Ah.
2: Aí senti um cheiro de arroz queimado. Minha mãe tá ouvindo essa rádio aqui que esqueceu a panela no fogo, queimou o arroz dela.
0: Eita, mas como é que é o nome da mamãe, meu filho? Manda aqui pra gente, manda aqui pra gente, hein?
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0: Meu amigo Iraci, tá aí ouvindo o nosso programa, né? A oposição desse programa. Por que que não mandou áudio ainda, cara?
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0: Um abraço pra você, Iraci, tamo junto.
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0: a... Telefone 84, tá mandando mensagem pra gente, tá dizendo o seguinte, a Maria Irene. Opa, vai ser top demais ver a Impacto na exposição. É claro, você vai conhecer os locutores lá, né, cara? Se bem que não compensa muito conhecer os locutores daqui, né, velho?
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0: Um abraço lá pra Sandra, né? A Sandra tá aí ouvindo o nosso programa.

11:22 aqui no nosso programa pelo horário do Mato Grosso do Sul. São 11:22 minutos pelo horário paraguaio. São 12:22 para você que está aí no nosso programa. Obrigado pela sua audiência, pelo seu carinho. 0984-323-346. Quem é que vai mandar áudio aqui pra gente? Quem é que vai mandar? Bom dia, Marcelo! Já que você tá tocando Bruno e Marrone, toca mais uma pra gente, Ligação Urbana. Manda pro pessoal aqui no Jardim Ivone, ouvindo a sua programação, tá top demais. Quem mandou pra mim foi a minha amiga Karina. Um abraço, Karina. Obrigado pela companhia. Linda canção de Bruno e Marrone, Ligação Urbana. A Mari Matoso tá dizendo, legal, só não conheço você. Agora sim, né? Mas você não conhece o Marcelo André não, Mari? Não tá perdendo muita coisa não, né? Tá vendo, Xande? O pessoal vai aproveitar, vai conhecer a gente na exposição, cara, né? Ao vivaço, né? Não vai perder muita coisa não, né? Não vai, aliás, não vai ganhar muita coisa.

0: Bruno e Marrone, aqui no nosso programa, solta a vinheta, meu filho.
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0: Ai, ai, dá trabalho demais pra fazer esse programa, você está ouvindo o programa.
2: Marcelo de André.
0: Não, produção, não é Marcelo de André, produção.
2: Marcelo de André.
0: O povo já tá me chamando de Marcelo de André em quatro, nos quatro cantos dessa fronteira, meu filho. Para com isso, produção. O que, que é isso, meu filho? Não faz isso comigo, não, cara. Já, o programa já é bagunçado e vocês ainda... adoça, né?

0: Pois é.
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0: Horas da manhã e 27 minutos pelo horário do Mato Grosso do Sul. Vamos que vamos, hein? Na manhã mais gostosa do seu rádio, tá chegando mais áudio.
2: Oi, aqui de volta, meu amigo Marcelo André. Eu que agora fui comprar mais uma ficha pra pegar mais internet, pra conversar de novo, pra mandar áudio.
0: Mande áudio. A internet do meu grande amigo Paulo é na ficha de orelhão, né, cara? Um abraço pra você. Tá fazendo aquele talharim pra almoçar.

trazendo para você o sucesso de Rocío Dúrcal aqui no nosso programa, um clássico da música espanhola nos anos 80, né, gente? Ai, ai, ai. Chama o lobo, meu filho.

0: Rocío Dúrcal aqui no nosso programa.
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0: É, né? Onze horas da manhã e 34 minutos, 11:34 aqui no nosso programa, trazendo para você Juan Gabriel.

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1: É, meu amigo Iraci, né? Aquelas épocas de Coronel Sapucaia, hein, Iraci? Aquela época que você usava aquele... aquela calça boca de sino, né, rapaz? Quadriculada. O cabelo do Sidney Magal.

0: você não esquece da sua loira até hoje, né, velho? Só mandar um abraço especial aqui, né, pro nosso grande amigo Dr. Marcelo, ouvindo o nosso programa. Também o nosso grande amigo Clay, a Carol, o Eurico, o Emerson, o Jonas, toda a equipe do Alto Posto Alfa. Inauguração é sábado, hein, meu filho? Sem falta, hein? Nós já adiamos umas 4 vezes a inauguração do posto. Agora vai, hein? Então, não, você não pode perder, você não pode ficar de fora, hein? Impacto FM na 49ª Esporã, meu filho, ao vivaço de lá! É, rapaz! Querida. E essa música, nosso grande amigo Iraci mandou lá pra loira dele, né, cara? Com muito amor e carinho, ele tá dizendo que não tem mais contato com ela, né, lá em Coronel Sapucaí, ela ficou e ele veio... Ai, ai, ai. Falando no nosso grande amigo Iraci, ele tá mandando áudio aqui, né, cara? Solta o áudio do homem.
1: Rapaz, esse posto eu acho que tá sem gasolina aí, viu? Porque
0: não, agora já
1: inaugura
0: tem.
1: Nunca.
0: Agora já tem, meu filho.
1: Tá chegando de jegue essa gasolina aí pra abastecer o posto.
0: Só porque falou da loira dele, ele tá bravo, né, cara? Alto Posto Alfa, hein? Sabadão agora. A grande Vila Áurea do meu coração.

0: 11h39, pelo horário do Mato Grosso do Sul, meu amigo, minha amiga, produção. Antes de soltar a música que eu quero, solta o áudio do Iraci, vai.
1: Sabadão, vou lá abastecer lá, você vai ter que colocar cinquentão na moto lá, hein?
0: Eu?
1: Você vai pagar, hein?
0: Eu que vou pagar? Você tá maluco, meu filho? Não, que é isso, meu filho? Calma!
2: Marcelo de André.
0: Ô, Iraci, desse jeito...
1: Aí você me quebra, mano.
0: Aí você me quebra no meio, né? Não tem nem jeito. Produção... Aquela música que diz assim, presta atenção, produção, o pessoal tá almoçando, o pessoal tá parando de dar aquela garfiada na comida pra prestar atenção no que Marcelo André tá falando agora. Aquela música que diz assim, amor a Deus, não se puede continuar. Eita, nós! Chama o lobo, meu filho. Vontade de pegar aquela moto de Iraci e sair vazado com ele para lá em Bela Vista, né, meu filho? Abandonar a moto e voltar para trás. Tá louco? Boa tarde para você.

0: sucesso pra você, Los Angeles Negros, aqui no nosso programa, rapaz. É, minha amiga dona de casa. Ai, ai, ai, solta a vinheta, meu filho.
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0: Muito obrigado de coração pra você que tá do outro lado do rádio, hein, gente? Almoçando ao som da Impacto FM 95.3. Pra você que já terminou de almoçar, tá dando aquela cesteada antes de voltar pro trabalho, né? É, tem gente como é que fala? Cesteia, né? Tem gente que cesteia, né, depois de almoçar. 098-4323-346. Um abraço aqui pra nossa amiga Juliana no Carandá Bosque, ouvindo nossa programação.

muchachita. Ay, ah, não se fazem músicas românticas assim mais, né? Não, não se faz mais, não. 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

0: Concerti.
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0: Telefone final 20. Tá dizendo o seguinte, nosso grande amigo Nelson, ouvindo a nossa programação, lembrando Bela Vista, lá no Mercado São Geraldo. O pessoal tá em sintonia, Rafaela e companhia. Um abraço, Bela Vista. Aqui é assim, né, cara? Programa Marcelo André pra todo Mato Grosso do Sul. Pessoal lá em Campo Grande ouvindo a nossa programação. Nosso grande amigo Luiz Lopes ouvindo na cidade de Dourados. Boa tarde para todos vocês. Deixa eu ver aqui. O Wilson, nosso grande amigo Wilson Pedreiro, tá dizendo, nosso grande amigo gaúcho queimando tudo a boia aqui na obra, né? Um abraço, gaúcho! Não queima a boia não, meu filho. O pessoal tem o costume de queimar o almoço ouvindo o programa Marcelo André, né, cara? Por que será, hein, velho? Já me disseram isso, cara. Já me disseram isso. Cada vez que Marcelo André entra no ar, no horário do almoço, o pessoal queima tudo a comida, cara. Deixam o arroz queimar, o feijão queimar, a mandioca vira não sei o que, né? Quem mais? Deixa eu ver. Tá chegando o áudio, vamos soltar o áudio do povo, solta.
2: Bom dia, Marcelo André.
0: Bom dia.
2: Tudo bem,
0: querida?
2: Que é do Marlena do Camel Saad.
0: Camel Saad do meu coração.
2: Que Deus abençoe você,
0: amém.
2: Tenha um ótimo abençoado dia.
0: Obrigado, meu bem.
2: Eu queria ouvir uma música bem romântica. Eu amanheci hoje meio romântica.
0: Você amanheceu romântica hoje?
2: Então eu queria ouvir uma música bem romântica, aquela do... Do Pepe Aguilar.
0: Pepe Aguilar. Vou mandar pra você.
2: Sim, nem contigo, nem sem ti.
0: Tá bom.
2: Se for possível.
0: Vou mandar.
2: Obrigada por atender.
0: Um abraço, dona Helena. Um abraço pra todo mundo lá do Camel Saad, do meu coração. Vou mandar, tá? Vou mandar agora. Inclusive, né? Ela que já pediu aí a música do Pepe Aguilar. Vamos mandar aqui a música do Lalo e Los Descalços, né? É, a música que a nossa grande amiga Juliana, lá no Carandambos, que pediu. Vou mandar essa daqui pra você, quer ver só? Ó! Como diria aquele locutor, hein? La voltita. Bom dia, boa tarde! Fronteira mais linda do mundo!

0: Lalo y los Descalzos, aquí no nos su programa Siempre Me Buscaba.
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0: 11:53 pelo Mato Grosso do Sul, pelo horário oficial paraguaio, são 12:53.
2: Vamos arriba todos y aplaudimos.
0: Los Ángeles Azules. Participação de Pepe Aguilar. Aqui no nosso programa. La voltita, la voltita, la voltita, la voltita.

0: sucesso pra você. Com Los Angeles Azules aqui no nosso programa, Nem Contigo Nem Sem Ti. Música da nossa grande amiga Helena lá no Camel Saad, almoçando e ouvindo a nossa programação. Obrigado pela audiência, pelo carinho sempre, viu, gente? Muito obrigado mesmo! Faltando 2 minutinhos para o meio-dia, pelo horário do Mato Grosso do Sul, 2 minutinhos para as 13 horas, pelo horário paraguaio. Agradecendo a sua audiência, acabou o programa.
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0: Quem gostou do programa de hoje?
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0: Quem gostou do programa de hoje?
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0: Já manda pra mim a figurinha do rádio, hein? A figurinha do rádio.
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0: Estamos ficando por aqui, agradecendo a sua audiência.
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0: Muito obrigado, Pedro Juan Cabaleiro. Muito obrigado, Pedro Juan Cabaleiro. E Ponta Porã do meu coração, pela audiência, pelo carinho, pela sintonia, por essas coisas maravilhosas que eu tenho recebido de vocês todos os dias através da Impacto FM 95.3. Obrigado mesmo, viu? E o nosso grande amigo Wilson. O Wilson, ele acabou de mandar aqui pra mim. Tá pronta a boia, Wilson? O gaúcho largou mão de queimar a boia, né? Aí, sem bom proveito pra vocês, viu? Um abraço pra Sandra, já mandando a figurinha do rádio aqui pra gente. Nosso grande amigo People sumiu, né, cara? Depois que ele ganhou o Pix Misterioso, ele nunca mais apareceu, né, velho? Programa Marcelo André ficando por aqui. Obrigado pela companhia, pelo carinho. Que Deus, nosso Senhor Jesus Cristo e Nossa Senhora Aparecida abençoe a cada um de vocês, viu? Fronteira mais linda do mundo, continue linda, porque eu gosto muito de te ver assim.
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0: Impacto FM 95.3, invadindo os sentidos, direção geral é toda minha, Marcelo André. E te diz... Tchau, tchau, tchau, tchau, tchau, tchau, porque eu fui!

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0: Olha a hora, 15 horas e 5 minutos, 15 e 5, horário oficial aqui do Paraguai, 14 horas e 5 minutos. Horário oficial Sul Mato Grossense, a partir de agora estamos aí nas ondas da 95, a programação aí, Conexão Jovem. Obrigado, obrigado a todos, a toda na sintonia, seja bem-vindo, até às 17 horas estaremos juntos. Eu daqui, você na sua casa, no seu trabalho, tenha ótima tarde, terça-feira, dia 19 de maio.
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2: 15 horas e 7 minutos. Vamos que vamos. Também o telefone já está liberadíssimo, 0984-323-346. Tamo junto sim, até as 17 horas. Programação aí, Conexão Jovem.

0: sucesso bacana de ALG. Sucesso do verão.
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0: Alô, meu amigo Milcinho, também na sintonia. Toda a equipe do Milcinho trabalhando lá, né? Alô, amigo do Absurdo, já meia cuia, pai. Engraçado, né? Você contrata um pedreiro aí, faz um banheiro e esquece a porta, rapaz. Não, eu tô falando você, esses meco e essa estraga material, né?
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0: Quando você for contratar, ele contratar pedreiro, não meco e azinha, né? Eu não sei, mas esse material estragado ele podia descontar, né? O certo é descontar do cabo aí, né? Eu não, se não, não, se fosse eu descontava, né? Um duzentão. Descontar não, porque não? Poxa. Fez cagada, conserta e paga seu erro. Vem com um valor ditado mesmo, né? Barato sai caro, né? É, o barato demais você pode desconfiar que vai sair caro.

0: sucesso bacana de ALG, gente. Bom demais, ó. Sucesso bacana de ALG.
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Aí, sucesso bacana de SBC. Cuidado com a barata, hein? A barata dela. 15 horas e 29 minutos. 15 e 29.

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0: 15h47, 15h47, a todos pela sintonia. Obrigado, obrigado. Ah, a Isaura tá falando assim, Xande, você não tocou a música na parte da manhã, né? Não toquei uma música da Isaura. E agora, hein? Qual é a música, hein? Qual que era a música que a Isaura pediu, hein? Pelo horário, pessoal, suba do Grosso. Obrigado, obrigado a todos, a todo aí, tá na sintonia dessa tarde legal já de terça-feira, rapaz. Eita, terça-feira, hein?
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0: E agora pra nós lembrar a música da Isaura, hein?

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0: Aí, sucesso bacana de Grupo Aqua. 16 horas e 9 minutos. 16 horas e 9 minutos.
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0: 098-43-323-346. Tamo junto, programação Conexão Jovem. Até 17 horas, 15 horas e 9 minutos, horário Sul Mato Grossense.

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Aí, sucesso bacana de Barões Pesadinhas também, né? Bom demais, né? Poder da ostentação, né? 16 horas e 17 minutos. 16 e 17.

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0: Aí, sucesso bacana de Zeca Pagodinho, 16h34, 16h34. Obrigado a todos, a toda aí na sintonia dessa manhã, essa tarde legal já de terça-feira.
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Sucesso, sucesso! Aqui nas ondas da 95, programação Conexão Jovem. SPC com essa tal liberdade, rapaz. Eita! Tá caindo a temperatura, hein? Isso não é nada bom, né? Tava um solzinho gostoso, rapaz.

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1: Hoje é terça-feira, 19 de maio. A mínima de hoje à noite promete que 9 graus, rapaz. Meu Deus do céu. Vai estar aquele frio, rapaz.
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1: Vem aí, Posto Alfa, essa semana tem Posto Alfa, Grande Vila Áurea, vai receber aí Posto Alfa. Alô, meu amigo Creia, toda a equipe lá do Posto Alfa, o Marcelo. Essa semana tem Posto Alfa aí, gente, é.

0: Certeza mesmo que tem posto alvo essa semana já? Quero me prender. Alô, meu amigo. Ô, Crei, dá um sinal de fumaça pra mim aí, Crei.
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0: Ele vem também se ele já não tá no guti-guti também, né?

0: Obrigado, obrigado a todos, a toda a sintonia dessa tarde de terça-feira, já 19 de maio.
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0: a todas, está na sintonia, todos, está na sua casa, está no seu trabalho. Tudo legal, gente, tudo bacana, tudo jóia, conexão jovem. Terça-feira, já, o que é uma música aí? O que que essa música é? Tal do gordinho gostoso, né?
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Aí estamos de volta, 17 horas e 8 minutos nessa tarde de terça-feira. Quer chover, não quer, né, cara? Deu uma garoazinha básica, né?

17h07, horário oficial aqui no Paraguai, 16h07, pelo horário oficial Sul Mato Grossense. Vou ficando por aqui, agradecendo seu carinho, sua audiência. Eu volto lá amanhã, quarta-feira, a partir das 8h30 da manhã, Estação 95. Mas não sai da sintonia, Impact FM, 24 horas junto com vocês. Invadindo o sentido, tchau, tchau. Última música de Chico Rei Paraná. Tô de volta amanhã às 8h30 da manhã, Estação 95. Tchau, tchau. Ótima tarde, ótima noite, terça-feira. Obrigado pelo seu carinho, pela sua audiência. E essa semana aí vem Posto Alfa aí. E lembrando vocês, hein? Segue nós lá no Instagram, Impacto FM 95.3. Tchau, tchau.

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